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2: 21 horas e 20 minutos.
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2: 21 horas e 39 minutos.
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7: 22 horas e 19 minutos.
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5: 22 horas e 37 minutos.
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2: 22 horas, 55 minutos.
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Agora eu quero que todos vocês acendam as luzes dos celulares. Todo mundo acende a luz do celular. Pra ficar bonito, todo mundo acendendo. Olha que coisa linda! Ali do Bradesco.

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3: 23 horas e 19 minutos.
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2: 23 horas e 36 minutos.
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2: Zero hora em ponto.
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1: Um dia, numa rua da cidade, eu vi um velhinho sentado na calçada, com uma cuia de esmola e uma viola na mão. O povo parou para ouvir. Ele agradeceu as moedas e cantou essa música que contava uma história, que era mais ou menos...

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2: 1 hora e 1 minuto.
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2: 2:02.
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2: 3:05.
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2: 5 horas e 1 minuto.

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0: 5 horas e 15 minutos.
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1: 5:29.
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5: 5:41.
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1: 6 horas em ponto.
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Olá, olá, olá, bom dia, bom dia, bom dia, meu amigo, minha amiga, você ouviu 26 horas, 5 minutos, sabadão hoje, hein, que maravilha, 4 de julho, dia do operador de telemarketing, independência aí dos Estados Unidos da América, também dia internacional do cooperativismo, comemoramos hoje também Santo Ageu, São Oséias e Santa Isabel, os santos de hoje. 5 graus é a temperatura aqui em Vila Maria, tô chegando, nosso tradicional programa, o nosso show da manhã, né? A gente vai ao ar aí até as 8, ficando por aqui te fazendo companhia, energia boa. Vamos jogar uma água no rosto, vamos lá. Tomar um café, já estamos com um cafezinho para esquentar, né? É, tomar um chimarrão também, você que tá aí preparando já, que maravilha. Você que tá ainda dormindo, tá aí acordando agora, vamos levantando, meu povo, que o dia tá clareando e sabadão bom demais. Vou trazer aí a boa música sertaneja, boa música de bandas, música gaúcha, e você participa comigo. Pode mandar teu WhatsApp e pedir a tua música aí, 991994443, também ligando aí no 3359-1753. 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
2: Tudo bem, tá aí Newton Ferreira e teve também as Marcianas. Agora 6h14, vamos começando o nosso show da manhã. 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Seis horas, 15 minutos, 6h15. Bom dia! Música de Ataíde Alexandre.

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1: 6 horas e 19 minutos.
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1: Muito bem, tá aí o grupo Gaitaço Potros no show da manhã, 5 graus de temperatura, 6h29, 6 horas 29 minutinhos, bom dia.
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1: Vamos lá então com a previsão do tempo. Para este sábado teremos sol, muitas nuvens durante o dia, período de céu nublado, noite com muitas nuvens, mínimo em torno dos 5, máxima chega aos 11, né? Para amanhã, domingo, olha aí, teremos virada no tempo aí. Sol, muitas nuvens durante o dia, período céu nublado, noite com muitas nuvens. Previsão aí em torno de 2 milímetros de chuva para o domingo, mínima 8, máxima 19. Na segunda-feira, sol, também nuvens e chuva muito passageira. E à noite, né, muitas nuvens, mas com tempo firme, né? Mínima 7, máxima 14 graus centígrados.
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1: Saudade da Viola traz Tonico e Tinoco, Cabocla Tereza.
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1: 6:39.
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11: Muito bem, 6h45, manhã de sábado. Olha aí, oportunidade de negócio. Vende-se 2 terrenos em Vila Maria, medindo 11 por 24, um ao lado do outro, no loteamento Vista da Colina. Terrenos com infraestrutura completa, água, luz e calçamento. Interessados, entre em contato pelo telefone 54-999-32-6467. Vamos lá, seguimos com sucesso no Show da Manhã. Do Mineiro e Marciano.

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2: Legal, 6h54, você ouviu o grupo Sete Povos, Estancieiro, teve Leandro e Leonardo, teve também nesse bloco João Mineiro e Marciano. 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Mandar um abraço para os amigos lá da Agrovila, nosso amigo Geraldino, aí com aquele chimarrão já no capricho, hein? Que maravilha. Obrigado aí, o Geraldino, pela companhia aqui na programação.

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3: 6:59.
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2: 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Olá, começa agora mais uma edição do Informativo Coprel. Meu nome é Eugênia Trevisan e vamos juntos acompanhar as notícias da nossa cooperativa. 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
2: Celebrado anualmente no primeiro sábado de julho, o Dia Internacional do Cooperativismo reconhece a contribuição das cooperativas para o desenvolvimento econômico e social das comunidades em todo o mundo. 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
0: Cooperante, o seu código da unidade consumidora mudou. A partir do dia 1º de julho de 2026, o código de todas as unidades consumidoras foi alterado. 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O que mudou? O código passa a ter 15 dígitos numéricos, sem pontos ou barras. 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E o informativo Coprel dessa semana fica por aqui. 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Obrigada pela sua companhia e até a semana que vem. Tchau, tchau.
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1: Muito bem, música de Durval e Davi. Lembrança de on, lembrança de quem eu amo. Teve Felipe Falcão, deixa eu te amar, deixa. 7h19, sabadão, 4 de julho, 5 graus de temperatura. Para você que tá comigo no trabalho, valeu aí pela audiência, continue ligado na programação da Vila Maria FM. Para você que tá em casa e neste sabadão, grande abraço aí, obrigado pelo carinho, pela companhia. 7h19, a gente vai pro intervalo e volta na sequência.
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5: 7 horas e 19 minutos.

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1: Muito bem, tá aí César Oliveira e Rogério Melo, veterano. Teve Sérgio Reis, o menino da gaita. 7h32 agora, sabadão, 4 de julho. É, e a temperatura tá de 5 graus, não tem jeito de esquentar um pouco, né? O dia vai ser assim, muito frio. Olha aí, deixa eu trazer aqui, ó. A nebulosidade toma conta do Rio Grande do Sul neste sábado, que segue com frio intenso. Olha aí. É, a nebulosidade aumenta aí no Rio Grande do Sul neste sábado, embora o sol deva aparecer entre nuvens em diferentes pontos. O dia começa muito frio em todas as regiões do estado, mas com mínimas mais altas aí do que as registradas nesta sexta-feira, na grande maioria das cidades, justamente pela presença de nuvens. A previsão de geada, principalmente em cidades do oeste, centro, noroeste e o norte do território gaúcho, onde a nebulosidade tende a ser menor. É, mesmo com o enfraquecimento do ar polar, as nuvens devem impedir maior aquecimento ao longo do dia. Um levantamento da Metsul, olha, apontou que 56 municípios com estações meteorológicas amanheceram com marcas negativas nesta sexta-feira. Diversas cidades do oeste para o centro do estado registraram as suas menores mínimas do ano. Sete horas 33 minutinhos. César e Paulinho.

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3: 7:39.
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Também Inovar Indústria de Adubos Orgânicos, alternativa de inovação para a agricultura. 7h49, os monarcas. 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
1: Muito bem, tá aí os Monarcas no show da manhã. Agora são 7 horas e 51 minutinhos, sabadão, 4 de julho, 5 graus é a temperatura em Vila Maria. Vou ficando por aqui. Na sequência, você fica aí na companhia do João Batista, aí com o Galdeirando até o meio-dia. Muita música gaúcha aqui na programação. E eu fecho aí com o Chitãozinho Chororó e também Milionário José Rico. Um ótimo sábado, um ótimo domingo, um maravilhoso final de semana pra você. E eu volto na segunda-feira, às 6 horas da madrugada. Tchau, tchau.

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2: 7 horas e 59 minutos.
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1: Buenas então, gauchada amiga de Vila Maria, de toda a região, de todo este nosso Rio Grande, nosso muito buenos dias, muito bem-vindos aqui nos 87.9, Rádio Vila Maria FM, no seu radinho, e para você que está linkado aí através do www.vilamariafm.com.br, te convido a mais uma gaudeirada com a boa música do nosso Rio Grande do Sul. É a música fandangueira, música nativista, que começa agora e vai até o meio-dia. Neste sábado, hoje, dia 4 de julho de 2026, aí já se passaram 185 dias do ano de 2026, e já então agora é só descambando aí pro final do ano, e passa num piscar de olho, né? Temperatura na marca dos 5 graus hoje, dia 4 de julho, estamos aí com a lua na fase cheia, e a próxima fase da lua aí é minguante, começa aí no dia 7. Também hoje, dia 4 de julho, se comemora dia de fritar ovos na calçada, veja só. Dia Internacional do Cooperativismo, dia do operador de telemarketing, dia da independência dos Estados Unidos, né? Feriadão lá nos Estados Unidos hoje, e também dia de Santa Isabel aí. A Igreja Católica comemora hoje dia de Santa Isabel. Dito isso, independência dos Estados Unidos, né? Feriadão lá nos Estados Unidos hoje. E também dia de Santa Isabel aí. A Igreja Católica.

especialmente nos nossos ouvintes. E desejando também que o seu final de semana comece da melhor maneira possível, né? Vamos lá então, trazendo buena música. Primeira aí deste bloco aí é o Grupo Querência que vem chegando.

0: De Fogões e Inverneiras, ouvimos aí abrindo o programa de hoje, o grupo Querência.
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0: Na sequência aí, vamos ouvir o Lisandro Amaral. Muito bom dia, 8 horas, 14 minutos. O programa é o Galdeirando pela Vila Maria FM.
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Bueno, vimos aí então No Rastro da Gadaria com Jairo Lamari Fernandes. Tivemos também Sentinelas com Lisandro Amaral. E a primeira foi De Fogões em Inverneiras com o grupo Querência. Foi então o primeiro bloco de músicas do programa Gaudeirando neste sábado 4 de julho. E em seguida, depois dos comerciais, eu volto com muito mais música. Aguarde aí, não saia de lado do radinho, que já já vem música boa por aí.

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1: 8:23.
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5: Bueno, então já estamos de volta aí com mais música, trazendo na sequência o Éder Goulart e o Grupo Invernia com versos de inverno.

0: E às 8h35 ouvimos aí o último tirão com o grupo Quarteto Coração de Potro, e antes então Éder Goulart e o grupo Invernia versus de Inverno, aqui no Galdeirando.
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0: E para fechar este bloco de músicas aí, vamos trazendo na sequência o Jari Terres Júnior.

0: por estas chuvas de julho, vimos aí então Jari Terres Júnior fechando mais essa sequência de músicas. E em seguidita, e depois dos comerciais, eu volto já já com mais música aqui no Galderiano.
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3: 8:41.
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0: Bueno, faltando 15 minutinhos para as 9 horas, vamos seguindo aí com a buena música nativista gaúcha, trazendo na sequência o Nilton Ferreira. Muito bom dia para você que está ligado na programação da Vila Maria FM. Até o meio-dia o programa é o Galdeirando.

0: E faltando 6 minutinhos para as 9, nós ouvimos Guilherme Jaques e Mauro Silva taureando. E antes teve o Nilton Ferreira cantando De Mano. Aqui o programa é o Gaudeirando pela Vila Maria FM, que vai até o meio-dia trazendo a buena música gaúcha. E para fechar então esta primeira hora do nosso programa, na sequência vamos ouvir o André Teixeira.
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0: Lá de onde eu venho, cantou aí o André Teixeira, fechando então a primeira hora do nosso Galdeirando. Lembrando, né, que o nosso programa vai até o meio-dia com o melhor da música do nosso Rio Grande do Sul. Temperatura aí estabilizada nos 6 graus, tempo vai enferruscado, friozito. Parece que chove, mas a previsão diz que o tempo vai ser bom nesse final de semana. Lembrando aí que começou ontem e vai até amanhã domingo o Festival Nacional do Salame em Marau. Programação aí que vale a pena conferir. Bueno, na sequência tem o informativo, tem comercial, tem informativo da Prefeitura e eu volto em seguidita aí com o nosso programa Galdeirando, agradecendo aí sempre pela sua companhia, né, o pessoal lá da Agrovila, ligaditos aí no nosso programa, obrigado pela companhia, nosso amigo Geraldino Zotes e companhia aí tomando um mate cevado a capricho com erva mate da buena que você encontra aí na 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Bueno, é combinado então deste jeito, já voltamos aí com mais música.
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6: Muito bom dia, amigos ouvintes. Está no ar mais uma edição do programa Juntos por Vila Maria, trazendo para você as ações, atividades e conquistas da administração municipal. Fique com a gente e acompanhe tudo o que foi desenvolvido nos últimos dias. Iniciamos o programa de hoje com a participação especial do prefeito municipal Adroaldo Sebem, que falará sobre as atividades desenvolvidas pelo Executivo nos últimos dias. Bom dia, prefeito. Seja muito bem-vindo ao programa Juntos por Vila Maria.
7: Bom dia, amigos e amigas de Vila Maria. É uma alegria estar novamente com vocês neste sábado, levando as principais informações da nossa administração municipal e compartilhando um pouco do trabalho que estamos realizando, sempre com muito compromisso, responsabilidade e planejamento. Quero iniciar parabenizando nossos atletas do Karatê, que representaram com muita dedicação o município de Vila Maria no Campeonato Sul-Sudeste de Karatedô Tradicional realizado em Curitiba. Parabenizo de forma especial a cada atleta que representou o município e aos que conquistaram excelentes resultados e levaram o nome de Vila Maria ao lugar mais alto do pódio. Estendo esse reconhecimento ao professor Douglas Albano, que desenvolve um trabalho exemplar, formando atletas, mas, acima de tudo, formando cidadãos. O esporte transforma vidas, ensina disciplina, respeito e perseverança. E nossa administração continuará apoiando iniciativas como essa. Na segunda-feira, iniciamos a semana participando da 11ª Conferência Municipal de Saúde. Foi um importante momento de diálogo, avaliação e construção de propostas para fortalecer ainda mais a saúde pública em nosso município. Quero agradecer à Secretária Municipal de Saúde e Assistência Social, Kátia Ferri, à Presidente do Conselho Municipal de Saúde, Ivonete Rodrigues, aos integrantes do Conselho, aos profissionais da saúde e a toda a comunidade que participou. A conferência é um espaço democrático, onde ouvimos a população e planejamos ações que contribuam para oferecer um atendimento cada vez melhor para todos. Também gostaria de destacar o intenso trabalho desenvolvido pelo nosso setor de licitações. Muitas vezes, esse trabalho acontece nos bastidores, mas é ele que permite que as obras e investimentos saiam do papel. Hoje temos diversos processos em andamento, que representam importantes avanços para a Vila Maria. Entre eles, a construção da ponte da linha 16 Dace, uma obra muito aguardada pela comunidade, que proporcionará mais segurança, melhor mobilidade e desenvolvimento para toda a região. Também estamos avançando no projeto de fechamento e melhorias da quadra esportiva do Parque de Eventos, oferecendo uma estrutura mais adequada para atividades esportivas, culturais e comunitárias. Outro investimento importante é a pavimentação do Distrito Industrial 1, fortalecendo nossa infraestrutura e criando melhores condições para as empresas instaladas no local. Da mesma forma, está em andamento o processo para a pavimentação da estrada de acesso ao caminho turístico Vale Espenassato e aos caminhos de Lavanda. Além de beneficiar moradores e produtores rurais, essa obra fortalece o turismo, facilita o acesso e impulsiona o desenvolvimento econômico do município. Outro projeto muito importante é a construção do novo Centro de Convivência, um espaço pensado para acolher nossa comunidade, promover integração, fortalecer vínculos e ampliar as atividades sociais desenvolvidas pelo município. Cada uma dessas obras representa qualidade de vida, desenvolvimento e planejamento. São investimentos que atendem às necessidades atuais e também preparam Vila Maria para o futuro. Na quinta-feira, estivemos em Porto Alegre cumprindo uma série de agendas junto ao Governo do Estado. Participamos da entrega oficial de um novo veículo adaptado para o transporte de pessoas com deficiência, adquirindo por meio do convênio com a Secretaria Estadual de Justiça, Cidadania e Direitos Humanos. Esse veículo representa mais inclusão, acessibilidade e dignidade para quem necessita desse serviço. Também participamos do ato de anúncio dos municípios contemplados pelo cofinanciamento do Programa Estadual de Proteção e Promoção dos Direitos das Mulheres, aonde o município de Vila Maria foi contemplado. Seguimos mantendo diálogo permanente com o Governo do Estado para ampliar parcerias e buscar novos investimentos para nosso município. Ainda na área da saúde, tivemos a satisfação de participar em Porto Alegre da solenidade de entrega da certificação Equipe Amiga da Mãe, Parceria e Criança, ciclo 2025. Vila Maria esteve entre os municípios certificados, um reconhecimento que valoriza o trabalho sério e comprometido desenvolvido por nossos profissionais da saúde no cuidado com as gestantes, mães e crianças. Essa conquista é resultado da dedicação de toda a equipe e reafirma o nosso compromisso com uma saúde cada vez mais humanizada e de qualidade para a nossa população. Cada agenda, como essa, representa uma oportunidade de buscar recursos, apresentar projetos e fortalecer a parceria entre Vila Maria e o Governo do Estado. Esse é o nosso compromisso, estar presente onde as decisões acontecem, defendendo os interesses da nossa comunidade e buscando investimentos que tragam benefícios concretos para a nossa população. Quero também agradecer a toda a nossa equipe de servidores municipais. Em cada secretaria, encontramos profissionais comprometidos que trabalham diariamente para prestar um atendimento de qualidade à população. Os resultados que estamos alcançando são fruto do trabalho coletivo. Seguimos firmes, com responsabilidade na gestão dos recursos públicos, planejamento e muito diálogo. Sabemos que ainda há muitos desafios, mas também sabemos que Vila Maria tem um enorme potencial e continuará avançando com o esforço de todos. Encerrando a nossa conversa de hoje, desejo um excelente fim de semana a todas as famílias vilamarienses. Que Deus continue iluminando nossos passos, protegendo nossas famílias e abençoando cada trabalhador, agricultor, empresário, servidor público, prestador de serviços, nossas crianças, nossos jovens e nossos idosos. Muito obrigado pela companhia, pela confiança e por caminhar conosco. Seguimos junto cada trabalhador, agricultor, empresário, servidor público, prestador de serviços, nossas crianças, nossos jovens e nossos idosos. Muito obrigado.

0: uma nova vacina que amplia a proteção contra doenças causadas pela bactéria pneumococo. Neste primeiro momento, foram recebidas apenas 5 doses, situação considerada normal por se tratar de uma vacina recém-incorporada. A previsão é que novas remessas sejam enviadas gradativamente pelo Ministério da Saúde. A Pneumovinte passa a integrar a vacinação de rotina para crianças, conforme esquema vacinal definido pelo Ministério da Saúde. Além da vacinação de rotina, a VPC20 também é indicada para pessoas com condições clínicas especiais e comorbidades. Nesses casos, as doses são disponibilizadas por meio de solicitação específica, conforme critérios técnicos do Programa Nacional de Imunização. Para mais informações, procure a sala de vacinas na Unidade Básica de Saúde Central. Também recebemos mais 50 doses da vacina contra a dengue. A Secretaria Municipal de Saúde, por meio da sala de vacinas, informa que o município recebeu mais 50 doses da vacina contra a dengue, Qdenga, do Laboratório Takeda, ampliando a proteção contra doenças para o público-alvo definido pelo Ministério da Saúde. A vacina é destinada a crianças e adolescentes de 10 a 14 anos de idade e é aplicada em 2 doses, respeitando o intervalo recomendado entre as aplicações. A vacina está sendo realizada na Unidade Básica de Saúde Central, na sala de vacinas, nos seguintes horários: de manhã, das 7h30 às 11h e à tarde, das 13h às 16h30. É indispensável apresentar carteirinha de vacinação e um documento pessoal da criança ou adolescente. A vacinação é uma das principais formas de prevenção contra a dengue. Proteja quem você ama e mantenha a imunização em dia. E no esporte, a terceira rodada da Copa Integração de Futsal foi antecipada para o sábado, dia 4 de julho, no Ginásio Municipal de Esportes de Vila Maria, devido ao Jogo do Brasil na Copa do Mundo 2026. A partir das 15 horas, equipes de Vila Maria entram em quadra para enfrentar as equipes do município de Nova Bassano. A administração municipal e a coordenadoria de esportes convidam toda a comunidade para prestigiar os jogos e incentivar nossas equipes em mais uma rodada decisiva. E hoje ficamos por aqui, o nosso próximo encontro já está marcado, será no próximo sábado, neste mesmo horário. Um ótimo final de semana a todos, obrigado mais uma vez pela sua companhia, um grande abraço, cuidem-se e até lá.
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8: Mas tá bueno, então, são 9 horas mais 14 minutos. Estamos de volta aí com o nosso Galdeirando. É o melhor da música do nosso Rio Grande do Sul, que vai até o meio-dia. Bueno, e vamos aí então com a música, especialmente pessoal lá da Agrovila, que está na nossa sintonia, pediram aí, vamos ouvir com o Neto Fagundes, Canto Alegretense.

0: Bueno, vamos seguindo aí com o nosso Galdeirando e com uma galdeirada agora. Presença aí do grupo Chiquito e grupo Bordoneio.
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0: E esta foi a galdeirada aí com o grupo Chiquito e Bordoneio, fechando aí mais um bloco de músicas. E em seguida, mas é já, opa, e teve, nós estamos de volta aí com mais música depois dos comerciais. Não saia daí, continue ligado, aqui é o Galdeirando, que vai até o meio-dia com o melhor da música do nosso Rio Grande do Sul.
1: 9:22.
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1: E aí, vamos seguindo então com o nosso Galdeirando, trazendo na sequência o grupo Renascença.

E nós ouvimos aí o grupo Rodeio com a música Clarinha do Dia. Antes teve o Renascença, o grupo Renascença aí com Baile de Bacudo. Bueno, olha aí, este recado é pra ti que tem uns pila sobrando. Meio difícil hoje em dia, né, ter uns trocos sobrando, mas enfim. 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Bueno, vamos seguindo aí com a música mais buena do mundo, né? A música do nosso Rio Grande do Sul. É a música que você gosta de ouvir, é com o grupo Eco Dominuano e Bonitinho.

E foi aí o 3-8 do papai com o grupo Eco do Minuano e Bonitinho. Fechando mais um bloco de músicas. E em seguida, aí depois dos comerciais, eu volto então com mais música aqui no nosso programa.

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3: 9:41.
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13: E é isso aí, todo mundo aprova o programa Galdeirando. Faltando agora 15 para as 10. Vamos seguindo aí com Gilney Bertucci e Os Bertucci.

0: Na minha terra, olha, assim foi aí com o grupo Cordiona e antes com Gilney Bertucci e os Bertuccis, Baile da Encruzilhada. É aqui o melhor da música do nosso Rio Grande do Sul, um programa gaudeirando pela Vila Maria FM 87.9, que vai até o meio-dia. Olha, você pode sintonizar a nossa emissora em qualquer lugar deste planeta aí através do www.vilamariafm.com.br. E para você que está mais por perto aqui, é só sintonizarem no seu radinho na frequência de 87.9. 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
0: Bueno, e segue o fandango aqui pela 87.9 com o grupo Minuano.

E foi aí o casamento da Doralice com o grupo Minuano, música que você ouviu aqui no nosso Gaudereando, lembrando sempre, né, todo sábado das 8 até o meio-dia. Temperatura aí na marca dos 7 graus e nós vamos dando sequência ao nosso programa aí, trazendo na sequência os Ribeiros para fechar então esta hora do nosso programa, aí a segunda hora do Gaudereando de hoje.

0: 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E foi aí o Gaúcho Guapo com os Ribeiros, então fechando a segunda hora do nosso Galdeirando. Em seguidita, aí depois dos comerciais, eu volto com mais música.
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2: 10 horas e 1 minuto.
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Bueno, e seguimos galdeirando aqui pela 87.9 neste sábado, dia 4 de julho de 2026. Aí vamos galdeirando até o meio-dia com a buena música gaúcha. E a temperatura aí cravadita nos 7 graus. É, vamos esperando aí que esse tempo melhore um pouco, que o sol mostre a cara, porque tá bravo. Tempo velho enferruscado aí que dá dó de ver. Mas que nada, sebamos adiante e lembrando então que a nossa programação, para você que quer ficar bem informado, todos os dias das 8 ao meio-dia, tem o Vila Maria em Foco. Muita notícia, muita informação aí com a apresentação do João Arthur de Oliveira e também da Carla Santinha Boni. Tudo o que acontece aqui em Vila Maria, na região, no estado, no Brasil e no mundo.

Pula tranco, velho bagual, né? Este bugio bem extraviado. E vamos seguindo então com a Buena Música Gaúcha, trazendo na sequência o grupo Quero Quero.

Gaúcho Forte, ouvimos aí com os Garotos de Ouro e antes com o grupo Quero Quero, Os Bonitão. E para fechar mais um bloco de músicas aí, vamos trazendo na sequência o Moisés Oliveira para cantar para nós aí, Domador de Invernada.

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4: 10 horas e 21 minutos.
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4: Mas tá bueno, então, estamos de volta aí com o nosso Galdeirando, que vai até o meio-dia, como diz o meu querido João Arthur aí. Grande abraço. Grande abraço também, pessoal, lá, minha gente querida, lá do Paraná. Puta, Pato Branco, velho, coisa gaúcha. É esse pessoal que mata a saudade aqui do nosso Rio Grande, ouvindo o programa Galdeirando lá. Que Ricardo Colebella, puta galo, velho. Diz ele que lá tá tanta chuva, tanto tempo feio, que até as flores de plástico estão murchando e mofando. É, no Paraná teve uns lugares aí que deu coisa feia, né? Tornado, tantos tornados, fez um estrago do medonho. Aqui no Rio Grande também, muita chuva, lugares aí que a coisa pegou feio mesmo, mas há de melhorar também, né? Não é sempre tempo feio também, né? Esperemos que melhore. 7 graus a temperatura e nós vamos então esquentando o ambiente com a boa música gaudéria, música de fundamento aí para a gauchada, para os nossos amigos ouvintes da Vila Maria FM. Na sequência vamos ouvir Os Monarcas.

O Rio Grande me criou, cantaram aí o grupo Tchê Barbaridade, né? Eu anunciei os Monarcas, mas Tchê Barbaridade pulou na frente. Agora sim, os Monarcas. Faca prateada.

dele Cantiga, e ouvimos com o grupo Manotaço. E assim nós vamos aí seguindo, animando a sua manhã de sábado aqui pela Vila Maria FM com a Buena Música Fandangueira. O programa é o Galderiano. E aí, para fechar então mais uma sequência de músicas, vamos ouvir Os Serranos.

0: Em cima do arreio, ouvimos aí com os Serranos. E em seguida e depois dos comerciais, voltamos com o nosso Gaudeliano. Continue ligado aí na 87.9.
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4: 10 horas e 42 minutos.
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2: E seguimos aí com mais música no nosso Galdeirando, para fechar então mais uma hora do nosso programa. Vamos aí com a buena música regional gaúcha.

Éder, arrepiar os bigodes, ouvimos aí com o grupo Estância e também com o grupo Cafundó, num trotão de quem tem sede. É, esse é o programa Gaudereando aqui pela 87.9 Rádio Vila Maria FM.

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1: E aí, para fechar então mais uma hora do nosso programa, vamos trazendo Luiz Carlos Borges.

E aí, fechando então esta sequência de músicas aqui no Galdeirando, vimos o Luiz Carlos Borges com o Milongão de Laçatouro. E em seguidita, depois do bloco de comerciais, eu volto aí com mais música. Fique ligado, este é o programa, é o Galdeirando, e a rádio é Vila Maria FM.

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2: 11 horas e 2 minutos.
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1: Pois, bueno, então vamos galderiando. É, seguimos assim até o meio-dia, com o melhor da música do nosso Rio Grande Velho de Deus. Bueno, abrindo aí a última hora do nosso programa, vamos ouvir o Joca Martins, na sequência aí, interpretando Eu Sou o Baguado.

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0: Bueno, esse foi o grupo Surungaço interpretando Surungando. E ainda tivemos com o grupo Som do Sul, Bailanta do Tibúrcio, e a primeira foi com Joca Martins, Eu Sou Bagual. Tudo isso você ouviu aqui no programa Galdeirando. Em seguidita, aí, depois dos comerciais, eu volto então com mais música aqui no nosso programa, na última hora em que estamos apresentando.
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3: 11 horas e 20 minutos.
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0: Bueno, e segue o baile aqui no Galdeirando, com a melhor música do Rio Grande do Sul. Agora passam 25 minutos das 11 horas. E vamos apresentando agora para vocês aí o João Luiz Correa.

Nego Betão, ouvimos aí com César Oliveira e Rogério Melo. Também tivemos com os Mateadores Uma Vaneira de Respeito. E a primeira foi lá com o João Luiz Correia, Cultuando a Tradição. Tudo isso aqui no Galdeirando, o programa que vai até o meio-dia trazendo o melhor da música gaúcha. Bueno, para fechar essa sequência de músicas aí, vamos ouvir os Garotos de Ouro.

0: Campeão Farrapo, vimos aí com os Garotos de Ouro, fechando então esta sequência de músicas. Em seguidita aí, o último bloco de comerciais e também o último bloco de músicas do programa de hoje.
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3: 11 horas e 40 minutos.
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0: Mas bueno, então, estamos chegando aí no arremate do nosso galdeando deste sábado, agradecendo a sua sintonia, a sua companhia, em nome dos nossos apoiadores culturais. E já vamos deixando o convite para nos sintonizarem novamente no próximo sábado, a partir das 8 da manhã, quando estaremos aqui com mais um Galdeirando. Na sequência da programação, aí ao meio-dia, tem o programa Voz Amiga, um programa a cargo da Igreja Evangélica Assembleia de Deus, aqui de Vila Maria. E depois, às 13 horas, tem Destaque Musical com Luiz Gustavo Bissani. E eu volto às 16 horas com o programa Amigo da Estrada, o programa da Associação dos Motoristas de Vila Maria. Aí faltando 15 minutos para o meio-dia, para arrematar então o nosso programa de hoje, vamos trazendo a boa música do grupo Criado em Galpão. Também vamos ter aí o Matheus Teixeira e Grupo Pachola, Grupo Cordiona e ainda o Grupo Estampa Nativa. Até sábado que vem, gauchada amiga, um grande abraço e um ótimo e abençoado final de semana a todos.

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1: 12 horas em ponto.
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2: 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A paz do Senhor Jesus, a você amigo ouvinte da Rádio Vila Maria FM, estamos iniciando a partir de agora mais um programa Voz Amiga, aqui pelas ondas da 87.9, um bom início de tarde de sábado para você que está acompanhando a programação. Hoje, dia 4 de julho de 2026, já passamos aí da metade deste ano, hein? Passou muito rápido, está passando muito rápido esse 2026. Programa Voz Amiga, que é um canal oficial aí de comunicação da Igreja Evangélica Assembleia de Deus aqui de Vila Maria e faz companhia para você até o meio-dia e 30. Muito obrigado aí pela sua audiência e quero te convidar aí para ficar ligadinho conosco aqui neste que é um momento especial de você ter um tempo aí para refletir sobre o que Deus tem para dizer para você, para sua família, nesta tarde de sábado. Daqui a pouquinho, o nosso pastor-presidente Eduardo Dipp chega conosco aqui também para trazer a palavra pastoral. Já quero te convidar aí para seguir os canais da Igreja Evangélica Assembleia de Deus aqui de Vila Maria. Estamos no Facebook, também no Instagram. Procure IEADVIMA RS e nos siga. E também o nosso canal do YouTube. Por lá a gente transmite todos os cultos que acontecem em nosso templo sede. Procure IEADVIMA, faça sua inscrição e sempre que estivermos aí transmitindo ao vivo, você tem a oportunidade de acompanhar ou mais tarde, né, em um outro momento, também tem essa opção. Os vídeos, as lives ficam todas salvas aí no nosso canal do YouTube. E vamos iniciando o programa Voz Amiga deste sábado com um louvor.
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0: Você sintoniza a Rádio Vila Maria FM 87.9 no ar, programa Voz Amiga, levando aí um momento de reflexão na Palavra de Deus. E falando na Palavra de Deus, chegou a hora de ouvirmos agora o nosso pastor-presidente Eduardo Dippe. 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
1: A paz do Senhor Jesus a todos os nossos irmãos, a todos os nossos amigos que estão nos acompanhando pelo programa Voz Amiga. E este momento aqui, Palavra Pastoral, uma grande alegria poder estar aqui no rádio, juntamente com o João Arthur, nosso amigo, nosso companheiro, para mais um programa, para mais um momento com Deus aqui, juntamente com você, nosso ouvinte que está nos acompanhando. Quero aqui transmitir um grande abraço ao meu pai, que está hospitalizado ali na cidade de Vacaria. Que Deus lhe dê saúde o mais breve possível para estar na nossa casa já, junto com a gente. Nós já louvamos a Deus pela sua vida, já louvamos a Deus pelo grande livramento, pelo grande milagre que Deus tem dado a ele. Nós também queremos transmitir o nosso abraço a todos os nossos ouvintes que estão nos acompanhando nesta tarde. Que Deus vos abençoe. Eu quero trazer aqui uma reflexão da Palavra de Deus. Nós também queremos transmitir o nosso abraço a todos os nossos ouvintes que estão nos acompanhando nesta tarde. Que Deus

e para que você possa compreender, entender que a fé, ela é a confiança que nós temos em Deus, é a nossa confiança ativa em Deus. É ela que nos sustenta, é ela que direciona e ela que transforma a vida cristã. A fé, ela é o alicerce da vida cristã. Sem a fé, nós não caminhamos. Sem a fé, nós não discernimos. E sem a fé, nós não agradamos a Deus. Então, aos Hebreus, capítulo 11, nos apresenta os heróis que não venceram por força, não venceram por habilidade, mas porque eles confiaram profundamente no Deus que vai à frente. Nós vivemos, João, dias em que muitos confundem a fé com desejo ou a fé com emoção. Porém, a fé bíblica é sólida, profunda e prática. Ela resiste ao tempo, vence incertezas e ela enxerga esperança onde os olhos naturais, eles contemplam, veem impossibilidade. Então, como pastor das nossas almas, o Senhor Jesus, ele nos chama a viver pela fé. Porque a fé não é acreditar que Deus fará o que você quer, é acreditar que ele fará o que é certo para nós. E hoje eu quero compartilhar com vocês três verdades que revelam a essência da fé segundo as Escrituras. O verso de número 1 nos diz: a fé é o firme fundamento das coisas que se esperam. Ou seja, a fé, ela dá firmeza ao que ainda não vemos. Mesmo quando as circunstâncias, elas são instáveis, mesmo quando as circunstâncias talvez não nem sejam favoráveis, quando as circunstâncias elas nem estão ao nosso alcance, a fé, ela nos coloca de pé, ela coloca os nossos pés sobre as promessas eternas de Deus. E a fé, ela não se torna para nós uma ilusão, mas ela se torna um fundamento. Então a fé, quando as circunstâncias são instáveis, ela nos deixa de pé, ela nos coloca de pé, ela nos traz certeza, ela nos traz convicção, ela nos traz ânimo, ela é o nosso fundamento. O segundo, a fé, ela enxerga o que os olhos naturais não alcançam. Por que isto? Porque a fé, ela vê possibilidades onde o mundo vê barreiras. A fé vê Deus agindo antes que a resposta apareça. Então ela enxerga além dos olhos naturais. E o terceiro pilar, a fé, ela transforma a expectativa em esperança viva. Se nós formos olhar a Bíblia Sagrada, os heróis bíblicos, eles caminharam olhando para a frente, porque eles sabiam que Deus estava conduzindo cada passo. Aqui está uma verdade preciosa: coloque suas expectativas em Deus e não nas pessoas. Quem firma a sua fé em Cristo, descansa, porque Ele é o mesmo ontem, hoje e para todo o sempre. Então a fé, ela nos capacita a obedecer a Deus. O verso 4 e 5 vai nos dizer que pela fé Abel ofereceu, pela fé Enoque agradou a Deus. Então a fé verdadeira, ela sempre produz em nós obediência. Quando Abel oferece o melhor a Deus, a sua fé foi prática. E fé sem obediência é apenas intenção. A fé, ela transforma a nossa vida cotidiana. Enoque, ele andou com Deus. A sua fé se expressou em relacionamento, constância e entrega diária. Deus está sempre perto de nós, sempre para nós e sempre em nós. Então a fé, ela nos leva a viver para agradar a Deus. A caminhada de Enoque, ela ensina que quem anda com Deus encontra

0: direção, encontra proteção e encontra paz. Pois a obediência a Deus é o caminho para a vida que você realmente quer viver. Então a fé, ela não é passiva, ela se move, segue e responde à voz do Senhor. E para nós encerrarmos esta meditação, a fé agrada a Deus e atrai as suas recompensas. O versículo de número 6 nos diz assim: sem fé é impossível agradar a Deus. A fé, meus irmãos, meu querido ouvinte, ela é indispensável para o relacionamento com Deus. Ele não exige performance, ele deseja confiança, porque Deus, ele quer corações que se aproximam dele com sinceridade. A fé, ela reconhece que Deus recompensa os que o buscam. Ele não ignora lágrimas, Deus não ignora esforços e Deus não ignora clamor. Ele responde ao coração que se derrama diante dele. Então a fé, ela nos leva a buscar a Deus com perseverança. Quem crê não desiste, mesmo quando não vê nada. A fé é a vela que ilumina cada canto. É a âncora nas tempestades. É a força que nos mantém de pé no dia mau. Ela abre portas que a força humana jamais abriria. Então a fé é o presente que Deus coloca em nossas mãos para vivermos o extraordinário em meio ao comum. E hoje ele chama você a confiar plenamente nele. A fé continua sendo o caminho para experimentar a presença e o poder de Deus. Muitos de nós chegamos diante de Deus cansados, desanimados, chegamos perdidos, entre dúvidas e medos, mas hoje o Senhor diz para você: crê somente. A fé, ela nos liga ao Deus que salva, ao Deus que sustenta e ao Deus que ressuscita sonhos. E se você acordasse amanhã apenas com aquilo pelo qual agradeceu a Deus hoje, a fé agradece antes de ver. Então, eu te convido, louva a Deus antes de receber. Caminhe antes de enxergar. Levante-se pela fé. Fique de pé pela fé. Fique animado pela fé. Fique esperançoso pela fé. Fique alegre pela fé. Aproxime-se de Deus e confie nele sem reservas. Pois a Bíblia, ela é muito enfática em nos dizer, através do salmista Davi: entrega o teu caminho ao Senhor, confia nele, e o mais, ele tudo fará. O Senhor Jesus, ele te chama nesta tarde a você viver pela fé. Porque a fé não é só acreditar que Deus fará o que você quer, é acreditar que ele fará o que é certo para você. Então, nesta tarde, anima o teu coração, anima a tua alma, alegra o teu coração, porque se você está me ouvindo nesta tarde, é porque o Senhor Jesus tem te dado saúde, tem te dado graça, tem te dado ar para você respirar, e você está me ouvindo nesta tarde, porque a mão poderosa do Senhor já te tocou, já está cuidando de você e já está te dando livramentos. Eu quero orar por você.
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0: Nosso Deus e Pai, mais uma vez nós estamos na tua presença, neste programa Voz Amiga, e como já o nome deste programa já diz, a tua voz, Senhor, é a nossa amiga. A tua voz, Senhor, ela nos acalenta, a tua voz nos sustenta, a tua voz nos traz ânimo, nos traz coragem e nos traz esperança. Agora eu oro, Senhor, pelos nossos ouvintes que estão ouvindo este programa. Eu oro, Senhor, por aqueles que estão no leito de hospital, por aqueles que estão em cima de uma cama, por aqueles que estão passando por um processo difícil, e doloroso, mas que eles possam usar a sua fé, Senhor, e receberem as bênçãos do Senhor sobre as suas vidas. Eu ministro a bênção sobre cada um dos teus filhos, também sobre o meu pai, sobre a sua recuperação da sua saúde. Senhor, nós cremos numa real e completa vitória, em nome de Jesus. Amém e amém.
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0: Já estamos na reta final do programa Voz Amiga deste sábado, agradecendo mais uma vez o carinho da sua audiência e tenho um convite especial para te fazer, para que você visite a nossa igreja. Estamos localizados aqui em Vila Maria, na rua Santo Antônio, número 35. Todos os sábados temos aí culto de jovens às 19h30, você é convidado especial. Domingos, 9 horas da manhã, escola bíblica dominical, 19 horas tem culto da família, para toda a família poder participar também. Tanto a EBD quanto o culto da família são transmitidos pelo nosso canal do YouTube. Nas segundas-feiras, 20 horas, acontece o SOS Espiritual aí no nosso templo sede, também transmitido pelo nosso canal do YouTube, e é um momento especial para você acompanhar do seu lar aí junto com a sua família e participar também do culto doméstico. Nas terças, 19h30, acontece o culto de ensino da palavra no nosso templo sede, transmitimos também pelo nosso canal do YouTube e você é convidado a estar presente. Todas as quartas, 20 horas, pela Rádio Vila Maria FM, acontece o podcast Mulheres Virtuosas, produção e apresentação da União Feminina da Igreja Assembleia de Deus. Quintas-feiras, 19h30, culto na congregação Ebenezer, aqui em Vila Maria. Na nossa congregação de Camargo, temos aí toda sexta-feira, 19h30, culto de mulheres. Domingos, 9 horas da manhã, EBD, 19 horas, culto da família. Em Montauri, todas as quintas-feiras, temos culto aí às 19h30. Você e toda a sua família são convidados para visitarem a Igreja Assembleia de Deus, tanto aqui de Vila Maria, de Camargo ou de Montauri, e ter um encontro especial com Deus. O programa de hoje fica por aqui. Agradecidos mais uma vez pelo carinho da sua audiência. Estaremos de volta sábado que vem, a partir do meio-dia, com mais um Voz Amigo. Um grande abraço, boa tarde de sábado, um ótimo final de semana. Deus abençoe grandemente você e toda a sua família.
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2: 12 horas e 34 minutos.

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2: Em toda e qualquer situação. Jeová Shalom. Te adoramos.

0: Glória ao teu nome, Jesus. Aleluia. Jeová, nossa bandeira, nós podemos confiar sempre no teu nome. Ó Rei Todo-Poderoso, que tu és a justiça, tu és a vida, ó Rei do Universo. Estamos aqui, pois tens colocado um peso em nossos corpos.
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2: 13 horas e 4 minutos.
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Boa tarde, queridos ouvintes que estão acompanhando a programação da rádio Vila Maria FM 87.9. Meu nome é Luiz Gustavo Bissani e a partir de agora está começando o programa Destaque Musical, na tarde deste sábado, das 13 às 16 horas. As melhores músicas e os maiores sucessos dos estilos musicais do sertanejo e bandas de baile você encontra no programa Destaque Musical. Quero agradecer o carinho da sua audiência e muito obrigado pela sua companhia. E você, ouvinte, quer ouvir a sua música favorita no programa Destaque Musical? Para participar, mande agora mesmo o seu recadinho e o seu pedido musical através do nosso WhatsApp 54 991 99 44 43. E para acompanhar a nossa programação, você pode sintonizar a frequência 87.9 FM no seu rádio ou acesse vilamariafm.com.br. Neste momento são 13 horas e 9 minutos e a temperatura no município de Vila Maria, 9 graus. 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Vamos ouvir a partir de agora no programa Destaque Musical a música Fígado de Aço, da banda Rainha Musical.

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4: 13 horas e 22 minutos.
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Neste momento são 13 horas e 34 minutos e a temperatura no município de Vila Maria, 9 graus. Muito obrigado pelo carinho da sua audiência. E muito obrigado a você ouvinte que está sintonizado na programação da Rádio Vila Maria, no programa Destaque Musical. As melhores músicas e os maiores sucessos dos estilos musicais do sertanejo e bandas de baile você encontra no programa Destaque Musical, na Rádio Vila Maria FM 87.9. Vamos ouvir a partir de agora no programa Destaque Musical a música Cerveja e Socorro, da banda Pérola Negra.

0: 11:42.
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1: 14 horas e 1 minuto.
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Estamos de volta com o programa Destaque Musical na Rádio Vila Maria FM 87.9. 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Quero agradecer o carinho da sua audiência e muito obrigado pela sua companhia. E você, ouvinte, quer ouvir a sua música favorita no programa Destaque Musical? 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Neste momento são 14 horas e 8 minutos e a temperatura no município de Vila Maria, 10 graus.

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Vamos ouvir a partir de agora no programa Destaque Musical na Rádio Vila Maria FM a música Duvido, da banda Brilha Som e participação da banda Rainha Musical.

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1: 14 horas e 22 minutos.
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Estamos de volta com o programa Destaque Musical na rádio Vila Maria FM 87.9. Neste momento são 14 horas e 24 minutos e a temperatura no município de Vila Maria, 10 graus. As melhores músicas e os maiores sucessos dos estilos musicais do sertanejo e bandas de baile você encontra no programa Destaque Musical, na rádio Vila Maria FM 87,9. Quero agradecer o carinho da sua audiência e muito obrigado pela sua companhia. E você, ouvinte, quer ouvir a sua música favorita no programa Destaque Musical? Para participar, mande agora mesmo seu recadinho e o seu pedido musical através do nosso WhatsApp 54 991 99 44 43. 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Vamos ouvir a partir de agora no programa Destaque Musical a música Já Virou Loucura, do musical São Francisco. A partir de agora no programa Destaque Musical.

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2: 14 horas e 43 minutos. 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

Estamos de volta com o programa Destaque Musical na rádio Vila Maria FM 87,9. 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Quero agradecer o carinho da sua audiência e muito obrigado pela sua companhia. E você, ouvinte, quer ouvir a sua música favorita no programa Destaque Musical? Para participar, mande agora mesmo o seu recadinho e o seu pedido musical através do nosso WhatsApp 54 991 99 44 43. 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Neste momento são 14 horas e 46 minutos e a temperatura no município de Vila Maria, 11 graus. Vamos ouvir a partir de agora no programa Destaque Musical a música Loira Tatuada, Grupo Talagaço e participação da banda Rainha Musical. A partir de agora no programa Destaque Musical, na rádio Vila Maria FM 87.9.

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1: Horas e 59 minutos.
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Estamos de volta com o programa Destaque Musical na rádio Vila Maria FM 87.9. Neste momento são 15 horas e 7 minutos e a temperatura no município de Vila Maria, 11 graus. 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Quero agradecer o carinho da sua audiência e muito obrigado pela sua companhia. 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

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Vamos ouvir a partir de agora no programa Destaque Musical a música Tardes de Verão, da banda Passarela. A partir de agora no programa Destaque Musical, na rádio Vila Maria FM 87,9.

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2: 15 horas e 22 minutos.
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Estamos de volta com o programa Destaque Musical na Rádio Vila Maria FM 87.9. As melhores músicas e os maiores sucessos dos estilos musicais, do sertanejo e bandas de baile, você encontra no programa Destaque Musical. Quero agradecer o carinho da sua audiência e muito obrigado pela sua companhia. Neste momento são 15 horas e 26 minutos e a temperatura no município de Vila Maria, 11 graus, e umidade relativa do ar, 60%. E você, ouvinte, quer ouvir a sua música favorita no programa Destaque Musical? Para participar, mande agora mesmo seu recadinho e o seu pedido musical através do nosso WhatsApp 54 991 99 44 43. E para acompanhar a nossa programação, você pode sintonizar a frequência 87.9 FM no seu rádio ou acesse vilamariafm.com.br.

Vamos ouvir a partir de agora no programa Destaque Musical a música Hoje às 10. Banda Corpo e Alma e participação de Bruno e Marorni.

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3: 15 horas e 43 minutos.
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Estamos de volta com o programa Destaque Musical na Rádio Vila Maria FM 87.9. Neste momento são 15 horas e 45 minutos e a temperatura no município de Vila Maria 11 graus.

as melhores músicas e os maiores sucessos dos estilos musicais do sertanejo e bandas de baile, você encontra no programa Destaque Musical, na Rádio Vila Maria FM 87,9. Vamos ouvir a partir de agora no programa Destaque Musical a música Morena Misteriosa, da banda Céu e Cantos, a partir de agora no programa Destaque Musical.

Estamos chegando ao final do programa Destaque Musical, na tarde deste sábado, na programação da Rádio Vila Maria FM 87.9. Quero agradecer o carinho da sua audiência e muito obrigado pela sua companhia no programa Destaque Musical. Aos amigos e amigas ouvintes, um grande abraço e um ótimo final de semana para todos nós. E até o próximo sábado, nesse mesmo horário, das 13 às 16 horas, com o programa Destaque Musical, na Rádio Vila Maria FM 87.9. Um grande abraço e uma ótima semana para todos nós.

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3: 16 horas e 1 minuto.
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12: Muito bem, são 16h07. Está começando aqui pela 87.9 Rádio Vila Maria FM, o Amigo da Estrada, o programa da Associação dos Motoristas de Vila Maria. Eu vou ficar na sua companhia até as 18 horas. Você que esteve aí com o destaque musical até agora, né? Bom, agora eu te convido a ficar comigo. Então, você que estava aí com o Luiz Gustavo, ouvindo a boa música, e agora continua então na nossa companhia, o Amigo da Estrada, que conta com os apoios culturais aí da Autoelétrica Beto, da Sebo Mariense, Vila Real Supermercados e também Funerária Martelo. Caminhoneiro amigo, participe, prestigie a sua associação, a Associação dos Motoristas de Vila Maria, sempre fortalecendo o Amigo da Estrada. E desde já agradecendo a sua companhia, quero então convidá-lo a ficar conosco até as 18 horas e lembrando sempre o nosso fone WhatsApp aí, é o 549-9199-4443. Tem também o 3359-1753. Se liga e participa aí da nossa programação. Temperatura na marca dos 12 graus. E vamos iniciando aí o programa de hoje. Com o que está programado aqui é o grupo Os Mateadores. Depois tem João Neto.

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2: 16 horas e 19 minutos.
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12: Muito bem, são 16 horas mais 24 minutos e você está na companhia da 87.9, Rádio Vila Maria FM, o programa é o Amigo da Estrada. E você ouviu aí, abrindo o programa de hoje, o conjunto Os Mateadores, com a música Repartindo a Tarecama, depois João Neto e Frederico, Meu Anjo, e por último, Rogério Magrão e Banda, Foto 3x4. E vamos seguindo aí com música. Agora quem chega para cantar para vocês aí é a Gurizada Medonha.

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E aí você ouviu João Bosco e Vinícius. Final de semana teve também banda Misturadão e Companhia, Viciado em Você, e a primeira com a gurizada medonha, Margarida. Aqui no Amigo da Estrada, você ouviu tudo isso, que conta com o apoio cultural do supermercado aqui de Vila Maria, Vila Real Supermercados. 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
2: 16:42.
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2: Muito bem, faltando agora 13 minutos para as 17 horas, vamos seguindo aí com o nosso Amigo da Estrada, trazendo para vocês os quatro gaudérios.

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E fechando aí a primeira hora do Amigo da Estrada, você ouviu com o Baitaca, o Cuiudo do Alegrete. Antes teve a banda universitária com Amor Eterno e ainda os quatro gaudérios cantaram Vaneira de Varrer o Galpão. Muito bem, seguidinho aí depois do bloco de comerciais, a gente volta com mais Amigo da Estrada aqui na 87.9. Lembrando que nosso programa vai até às 18 horas. Continue ligado aqui na melhor programação. 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
2: 17 horas em ponto.
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11: Muito bem, aí fazendo aquela companhia especial para você neste sábado, dia 4 de julho, está aqui o programa Amigo da Estrada. E nós vamos aí juntos até as 18 horas, trazendo muita música para você. Fique ouvindo, fique ligado aí, então. Na sequência nós vamos ouvir Os Mirins.

0: E você ouviu aí às 17 horas mais 16 minutos com o João Luiz Correa, Carreteiros de Ontem. Teve também Gian Giovanni cantando Sete Dias e a primeira foi com Os Mirins, A Moça do Baile.
1: Quantas lembranças!
0: Aqui o programa é o Amigo da Estrada, o programa da Associação dos Motoristas de Vila Maria, sempre fortalecendo o Amigo da Estrada. 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E contamos aí também com a sua sintonia, amigo ouvinte, agradecendo sempre pela sua companhia, deixando aquele abraço especial. E você já sabe, né? Pode contar sempre aí com a nossa programação. Lembrando, todos os dias, para você ficar bem informado, temos o Vila Maria em Foco, das 8 ao meio-dia. E durante toda a programação aí do dia, muita música, muita informação, muita diversão para você. Tudo isso aqui nos 87.9 Rádio Vila Maria FM e também para você que está conectado através da internet no www.vilamariafm.com.br, em qualquer lugar do mundo. Vamos seguindo aí com mais música. Seguindo com o programa Amigo da Estrada.
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0: E aí, quem chega para cantar agora é a Roberta Miranda.

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1: Dezessete horas e 21 minutos.
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6: Dezessete horas mais 25 minutos, você segue aí na companhia do Amigo da Estrada. Agora quem chega para cantar aí para vocês é o Teixeirinha.

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1: Muito bem, aí faltando 25 minutos para as 18 horas, ouvimos o Gaúcho da Fronteira com a La Puxa Tchê. E você ouviu também o Leandro e Leonardo, hoje é seu aniversário, Banda Real do Paraná, Travesseiro, e a primeira com o Teixeirinha foi a última gineteada.
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2: E vem aí para fechar então essa sequência de música, banda Rainha Musical com a Faxina.

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2: 17 horas e 40 minutos.
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10: Muito bem, faltando 15 minutinhos para as 18 horas, com a temperatura aí na marca dos 9 graus. Em nome dos nossos apoiadores, a Autoelétrica Beto, a Sebo Mariense, Vila Real Supermercados e Funerária Martelo, eu quero agradecer aí a sua companhia, a sua sintonia, deixar um grande forte abraço a todos e o convite para nos acompanharem aí em mais um programa Amigo da Estrada no próximo sábado, a partir das 16 horas. Até lá então, tenham todos um ótimo final de semana e também uma ótima semana. Eu vou deixar vocês aí na companhia dos Garotos de Ouro, também do César e Paulinho, ainda da banda Alma Nova e também quem canta para vocês aí, fechando o programa de hoje, é o José Mendes. Muito boa tarde a todos.

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3: Essa história de um tal de Aparício, em de uma leva muito mal acostumado a fazer confusões em bailes e festas muito gaúchas. Abra a corona, Ayrton Machado.

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2: 18 horas em ponto.
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3: 18 horas e 19 minutos.
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1: Então vamos arrancá-lo com altura.
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0: Becker in volta a vir.
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3: 18 horas e 37 minutos.
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2: 18 horas e 57 minutos.
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3: 19 horas e 57 minutos.
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2: 20 horas e 19 minutos.
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2: 20 horas e 39 minutos.
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1: 21 horas em ponto.
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